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2: E lá vamos nós para mais uma edição da Festa da Tri. Uma ótima noite de sábado para você que tá junto com a gente. Tá tudo bem por aí? Tá tudo certinho? Muito prazer. Eu sou o Edilson Júnior do Didi. Vamos juntos até a meia-noite. E a partir de agora tá começando a Festa da Tri. Para você dançar, agitar e curtir sem moderação. E eu quero ver todo mundo interagindo com a gente pelo 3219-1055. Vai lá e peça a sua música preferida, porque logo mais às 11 tem as melhores da Festa da Tri. Só com aquelas que você indicou, só com as mais cobiçadas da noite de hoje. Mas eu sempre lembro aqui que tem que ser aquela música alegre, pra cima, no clima da festa, pra gente dançar, agitar e curtir sem parar. Então vai lá, 3219-1055, participe junto com a gente. Agora você faz o seguinte, aumenta o volume aí. Trava a sintonia na Tri e sai dançando, porque a festa começou!
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2: E lá vamos nós para mais uma edição da Festa da Tri. Uma ótima noite de sábado para você que tá junto com a gente. Tá tudo bem por aí? Tá tudo certinho? Muito prazer. Eu sou o Edilson Júnior do Didi. Vamos juntos até a meia-noite. E a partir de agora tá começando a Festa da Tri. Para você dançar, agitar e curtir sem moderação. E eu quero ver todo mundo interagindo com a gente pelo 3219-1055. Vai lá e peça a sua música preferida, porque logo mais às 11 tem as melhores da Festa da Tri. Só com aquelas que você indicou, só com as mais cobiçadas da noite de hoje. Mas eu sempre

0: Eu lembro aqui que tem que ser aquela música alegre, pra cima, no clima da festa, pra gente dançar, agitar e curtir sem parar. Então vai lá, 3219-1055, participe junto com a gente. Agora você faz o seguinte, aumenta o volume aí, trava a sintonia na tri e sai dançando, porque a festa começou!
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Uma ótima noite de sábado pra você que tá junto com a gente e um excelente fim de semana. 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E por aqui...

0: FM tá na Tritra Melhor. Uma ótima noite de sábado pra todo mundo que tá junto com a gente e um excelente fim de semana. E por aqui, continua.
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0: Obrigado.
1: 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Tri FM tá na Tri, tá melhor. Essa é a Festa da Tri que vai com você até meia-noite. E agora tem os primeiros beijos e abraços pra turma que tá interagindo com a gente pelo 3219-1055 nessa super noite de sábado. A Magda tá ouvindo a Tri lá no Jabaquara, em Santos. A Gláucia tá no Jardim Guaçu, em São Vicente. O Moacir é motorista de aplicativo, tá dando uma carona pra gente. Ô, garoto, obrigado pela carona aí, pela audiência. Tamo junto. A Carla tá na Nova Mirim, em Praia Grande. A Sandra tá na Pompeia, em Santos. O Jones não colocou o bairro. O final do telefone dele é o 9735. Valeu, garoto. Abraço pra você. Obrigado pelo carinho e pela audiência. A Eliana tá ouvindo a Tri lá no Japuí, em São Vicente. E o Márcio no Campo Grande, em Santos. Todo mundo sabe o que é bom. Todo mundo tá ligado aqui na Festa da Tri. Agora eu vou pra um rápido intervalo. E já já depois do break tem mais.
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1: Tri FM tá na Tri, tá melhor, de volta com a Festa da Tri. E até meia-noite o clima é esse, muita alegria, muito alto astral no seu rádio. E não esquece de interagir com a gente pelo 3219-1055. Vai lá e peça a sua música preferida, porque logo mais às 11 tem as melhores da festa. Só com aquelas que você indicou, só com as mais cobiçadas da noite. Então vai lá, 3219-1055. Participe junto com a gente, porque por aqui a festa continua.
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Essa é a festa da Tri que vai com você até meia-noite. 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

0: 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Uma ótima noite de sábado pra todo mundo que tá junto com a gente e um excelente fim de semana. E por aqui, continua.
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1: Tri FM tá na Tri, outra melhor, e a festa continua até meia-noite, tocando tudo que você mais gosta. E agora tem beijos e abraços pra turma que tá interagindo com a gente pelo 3219-1055. A Quitéria tá ouvindo a Tri lá no Boqueirão, em Santos. O João Pedro tá trabalhando no Guarujá. Ô, João, bom trabalho aí, garoto. Tamo junto. A Tereza não colocou o bairro, o final do telefone dela é o 0152. Valeu, menina, beijo pra você, obrigado pelo carinho e pela audiência. A Mariana tá ouvindo a Tri lá no Rio Branco, em São Vicente. O Sebastião Mendes está trabalhando em Cubatão. Ô, Sebastião, bom trabalho aí, tamo junto. A Leandra tá no Marapé, em Santos. A Maria de Fátima Guzmão também não colocou o bairro, o final do telefone dela é o 2140. Valeu, menina, beijo pra você, obrigado pelo carinho e pela audiência. E o Alexandre Fanzini tá ouvindo a Tri lá no Santa Rosa, no Guarujá. Todo mundo ligado aqui na Festa da Tri. Valeu pelo carinho, valeu pela audiência. Agora eu vou pra um rápido intervalo e já já depois do break tem mais Festa da Tri.
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1: Boa noite, turminha, estamos de volta. E aí, tudo bem? Tudo certinho com você nessa noite de sábado? Espero que sim, muito prazer. Eu sou o Edilson Júnior do Didi, vamos juntos até a meia-noite. E até lá, continua a Festa da Tri, pra você dançar, agitar e curtir

sem moderação. E eu quero ver todo mundo interagindo com a gente pelo 3219-1055. Vai lá e peça a sua música preferida, porque logo mais às 11 tem as melhores da festa. Só com aquelas que você indicou, só com as mais cobiçadas da noite de hoje. 3219-1055. Mas não esquece que tem que ser aquela música alegre, pra cima, no clima da festa, pra gente dançar, agitar e curtir de montão. Então vai lá, tô esperando a sua participação. 3219-1055, porque por aqui a festa continua!

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Uma ótima noite de sábado pra você que tá junto com a gente e um excelente fim de semana. 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E por aqui, a festa continua!

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2: Tri FM tá na Tri, tá na melhor. Essa é a Festa da Tri que vai com você até meia-noite. E agora tem mais beijos e abraços pra turma que tá interagindo pelo 3219-1055. O Gilson Ribeiro tá ouvindo a Tri lá em Mongaguá. A Tamires está no Jardim Casqueiro. O Jorge Dutra, motorista de aplicativo, mais um dando uma carona pra gente aqui. Valeu, Jorgão! Bom trabalho aí, obrigado pela carona, tamo junto. A Cândida não colocou o bairro, o final do telefone dela é o 3729. Valeu, menina! Beijo pra você, obrigado pelo carinho e pela audiência. O Edson tá ouvindo a Tri lá em Peruíbe. A Gilvanete Duarte tá na Aparecida em Santos. A Lindalva no Japuí em São Vicente. E a Joana Ferraz também não colocou o bairro. O final do telefone dela é o 9401. Valeu, menina. Beijo pra você. Obrigado pelo carinho e pela audiência. Agora eu vou pra um rápido intervalo. Já já depois do break tem mais Festa da Tri. Continue junto com a gente porque você já sabe. 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
1: Tri FM tá na Tri, tá melhor. De volta com a Festa da Tri. Até meia-noite, só alegria, só alto astral no seu rádio. E deixa eu te dar um toque super importante também. 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E por aqui, a festa continua.

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Essa é a festa da Tri que vai com você até meia-noite. 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

0: confunde. Tri FM tá na Tri, tá melhor. Uma ótima noite de sábado pra todo mundo que tá junto com a gente e um excelente fim de semana. E por aqui, continua.
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2: Cadê o gritinho dos pagodeiros aí? Esse é o pagode do diferentão e eu preciso da energia de vocês, tá? Se você tá feliz essa noite,

0: FM tá na trinta, na melhor, partindo pra reta final da festa. Mas antes, tem os últimos beijos e abraços pra turma que tá interagindo com a gente pelo 3219-1055. A Ivete tá ouvindo a tri lá no Gonzaga em Santos. O Matheus não colocou o bairro. O final do telefone dele é o 5850. Valeu, Matheus. Abraço pra você. Obrigado pelo carinho e pela audiência. O Gaspar tá no Rio Branco, em São Vicente. O Cícero é motorista de aplicativo. Mais um dando uma carona pra gente. Valeu, garoto. Bom trabalho aí. Tamo junto. A Maria Eduarda tá na Vila Sônia, em Praia Grande. A Alessandra Santos também não colocou o bairro. O final do telefone dela é o 6371. Valeu, menina. Beijo pra você. Obrigado pelo carinho e pela audiência. O Raimundo tá lá no Campo Grande, em Santos. E a Ana Vitória tá ouvindo a Tri lá em Vicente de Carvalho. Todo mundo ligado aqui na festa da Tri. Valeu pelo carinho, valeu pela audiência. Agora eu vou para um rápido intervalo e já já depois do break eu tô de volta só com as melhores. Vem aí as melhores da festa da Tri. Só aquelas que você escolheu. Só as mais cobiçadas da noite de hoje pelo 3219-1055. Segura aí que eu volto já.
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1: Boa noite, turminha. Estamos de volta. Tudo bem por aí? Tudo certinho? Eu sou o Edilson Júnior. Vamos juntos até meia-noite. E até lá, continua a festa da Tri. Pra você dançar, agitar e curtir sem moderação. E a partir de agora está no ar as melhores da festa. Só aquelas que você escolheu. Só as mais cobiçadas da noite de hoje pelo 3219-1055. Valeu pelo carinho, pela participação e pela audiência. Agora dá um gás no som aí e curta junto com a gente.
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Uma ótima noite de sábado pra você que tá junto com a gente e um excelente fim de semana. 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E por aqui, a festa continua!

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0: 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Você tá conferindo aqui as melhores da festa da Tri, só aquelas que você indicou, só as mais cobiçadas da noite de hoje pelo 3219-1055. Agora eu vou para um rápido intervalo e já já eu tô de volta com as melhores da festa da Tri.
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0: 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Você tá conferindo aqui as melhores da festa da Tri. Só aquelas que você indicou. Só as mais cobiçadas da noite de hoje pelo 3219-1055. Agora eu vou para um rápido intervalo e já já eu tô de volta com as melhores da festa da Tri.
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1: Tri FM tá na Tri, tá melhor, de volta com a Festa da Tri. E as melhores continuam, só as mais cobiçadas da noite de hoje. Só aquelas que você indicou pelo 3219-1055.
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Essa é a festa da Tri que vai com você até meia-noite. 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

0: Obrigado.
1: Tri FM tá na Tritra Melhor. Uma ótima noite de sábado pra todo mundo que tá junto com a gente e um excelente fim de semana. E por aqui, continua.

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Ponto final em mais uma edição da Festa da Tri. Muito obrigado para você que participou com a gente, interagindo pelo 3219-1055. Valeu pelo carinho, valeu pela audiência.

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2: Bom domingo pra você que acordou com a gente aqui na Tri FM! Um prazer receber você aqui na nossa rádio! Começamos bem essa manhã de domingo com o nosso Paradão Sertanejo. Até meio-dia o Pablão vai estar com você aqui. Um prazer te receber na Tri, viu? As melhores do sertanejo durante toda a semana. A partir de agora na Tri.
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2: Tria FM, bom dia, bom domingo, 7:11.

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1: É verdade, ontem o Brasil estreou na Copa do Mundo, não com o resultado que a gente esperava, né? A gente quer sempre ganhar, mas a seleção de Marrocos não é fraca assim não, fica todo mundo colocando muito defeito, mas Marrocos na última Copa chegou ao quarto lugar, chegou na semifinal da Copa, né? É uma equipe, uma boa equipe, e o Brasil acabou empatando o jogo, a gente queria ganhar, é claro. 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
3: Ed Brito e Samuel.
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0: Marília Mendonça, aqui na Tri 743. Pois é, Marília Mendonça que nos deixou já faz quase 5 anos, né? Foi em 2021, foi mais pro final do ano, em novembro, né? Quase 5 anos. E as músicas dela continuam fazendo sucesso, tocando o coração das pessoas. Foi aí a sexta posição do Paradão Sertanejo nessa semana. São 7h44, intervalo é rapidão. Já já vem a posição 5, 4, 3, 2, 1.
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1: Bom, faltam 15 minutos para as 8. Tá rolando o Paradão Sertanejo. As mais pedidas, as melhores do sertanejo na semana para você aqui na Tri.
0: Paradão Sertanejo na Tri.
1: 7h47.
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0: para as 8, tá na 30 na melhor.
1: Segunda posição.
0: Zé Neto e Cristiana, número 2 do Paradão Sertanejo. Bom dia, bom domingo pra você que tá aqui na tri.
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0: no seu domingão aqui, vai ficar melhor. Já já vem a sequência premiada, aí você vai poder votar a melhor da sequência e concorrer a um super kit da Tri, viu?
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1: Bom domingo, bom dia pra você. Vamos lá, vai começar.
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1: A nossa sequência de sucessos logo de manhã nesse domingão aqui na Tri. Olha, você vai poder votar na melhor, me ajudar a escolher a melhor aqui na Tri pelo WhatsApp da Tri, é claro. 13-3219-1055 à sua disposição. Você vota. Qual a música que você acha melhor na sequência? Qual o sucesso que você acha o melhor? Coloca seu nome completo e seu bairro. Você vai concorrer àquele kit da Tri, que tem copo térmico musical, aquele que tem uma caixinha de som embutido, muito legal. A camiseta exclusiva da Tri, um par de convites para o Cine Sister no Litoral Plaza Shopping. Bora lá? Atenção para as músicas da sequência, para você escolher a sua. Começamos com Grupo Chocolate, Turma do Pagode, Alô Virgínia. Depois tem Jorge Matheus, A Cantada Boba. Henrique e Juliano, Amor dos Outros. Ferrugem, A Apagar. E João Gomes, com Pablo, Vou Te Procurar e I Love You Baby. Bora votar. WhatsApp da Treu, 13-3219-1055. Um bom dia pra você.
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0: Henrique e Juliano, Amor dos Outros, aqui na Transsequência Premiada, que já teve pra você. Começamos aí com o grupo Chocolate, a Turma do Pagode, Alô Virgínia. Depois teve Jorge Matheus cantando a bomba, agora Henrique e Juliano. Vem mais duas ainda na sequência premiada. Agora 8h13, bom dia. Tem Ferrugem a Apagar e João Gomes com Pablo, Vão Te Procurar. Já votou na sua? Aquela que você acha melhor na sequência? Então vota. Deixa também seu nome completo, seu bairro aqui pelo WhatsApp da Tri, tá bom? E você vai concorrer àquele kit, tem copo, térmico, musical, aquele com caixinha de som embutida, camiseta da Tri, um par de convites de cinema do Cinecista.
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0: 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I love you, baby. Fechando aqui a nossa sequência premiada. Galera aqui votando, escolhendo a melhor. Já vamos ouvir a melhor da sequência aqui escolhida por vocês. E vou sortear aquele kit da Trio. Sensacional. 8h22, bom dia, bom domingo.
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0: 89.
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0: Aquele bom dia especial pra você que me acompanha, interage comigo aqui no WhatsApp da Tri, Alexandre Menezes, da Vila Nova Cubatão, a Marileide Pereira, Doze Menina, é confeiteira, hoje é dia de comer confeitos deliciosos, né? Não? É verdade, domingo, né? Domingo é dia.

0: Galvão, de Praia Grande. Tem mais gente, eu queria mandar um alô pra uma galera que tá ouvindo a gente aqui, mas eu perdi o alô. Perdi completamente.
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0: Daqui a pouquinho tem belo domingo de manhã, de boa, ouvindo a Tri. Faltam 20 minutos pra nós. Tá tudo bem aí?
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1: Quando será que vai ser Brasil e Haiti, hein? Ontem no bolão eu contei, coloquei Brasil 1, Marrocos 0. Deu 1 a 1, eu quase acertei, né? Quando deixar os caras fazer o gol, aí eu perdi.

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2: Se liga aí, só vou começar, hein? Aí é contigo.

0: novo álbum de Mumuzinho? Alternativa A, conectado. Alternativa B, simples assim. Ou alternativa C, a voz do meu samba. Qual o nome do novo álbum do Mumuzinho? A, conectado. B, simples assim. Ou C, a voz do meu samba. Me responda aqui pelo 3219-755, certo? Nome completo e bairro e boa sorte pra você. Me ajuda aqui.
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2: Na pagodeira, na Tri FM, na Tri FM, na pagodeira. 9h45,
0: bom domingo.
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0: Félix no Balneário Maracanã, também bom dia, Ângelo Barbosa, Vila Tupi, Praia Grande.
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0: na pagodeira, 10 e 2 aqui na Tri.

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0: Catarina, pagodeira dessa manhã de domingo, 10h20 agora. Vamos pro quiz?
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0: vamos?
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0: Bora lá então, pra quem chegou mais tarde, vamos repetir aqui o

0: Qual o nome do novo álbum do Mumuzinho? A. Conectado. B. Simples Assim. Ou C. A Voz do Meu Samba. Responda, participe com a gente, concorra, tô esperando a sua mensagem.
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0: 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Boa sorte. Camisa oficial da seleção brasileira, aquela amarelinha linda demais. E ainda a bola Trionda, que é a bola oficial da Copa do Mundo.
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0: Tocar do fundo de quintal, vai. Ixi, essa música é linda demais.

0: Obrigado. Boa noite.
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0: B, simples assim, ou C, a voz do meu samba? Responde aqui pelo WhatsApp da Trio 13-3219-1055, nome completo e bairro. Pra concorrer, vou sortear já um fone de ouvido sem fio da Trio Bluetooth, muito legal. Par de convites de cinema, Cine System, Litoral Plaza Shopping em Praia Grande, tá bom?
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0: Na pagodeira, na Tri FM, na Tri FM, na pagodeira, bora aí. 10h44.
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0: nosso encontro na Tri. Faltam 17 minutos agora para as 11 da manhã. Vamos mais uma vez pro quiz aqui, pro pessoal que chegou mais tarde.
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0: É, a galera que chegou mais tarde não pegou nosso quiz para responder, porque já, ó, 15 minutinhos pro sorteio aqui e também para dar a resposta correta. Qual o nome do novo álbum de Mumuzinho? Alternativa A, Conectado; B, Simples Assim; ou C, A Voz do Meu Samba? Qual o nome do novo álbum de Mumuzinho? Alternativa A,

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Ah, daqui a pouquinho, olha. Ah, tem. Pede aí. Pede aí. Daqui a pouquinho começa às 11, começa o Pede Aí, já pode mandar o seu áudio, viu? Pro 13-3219-1055, pedindo aquela música que você tá com vontade de ouvir. Aí você já sabe, né? Além do pedido, sempre nome completo e bairro, tá bom? Além do seu áudio aí,

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1: Não tem jeito, meu compadre. Vambora. Ela vacilou comigo, nós estamos aí, né? Tudo certo.

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0: É o Pique Novo encerrando na pagodeira de hoje. Ué, cadê o quiz?
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0: Vamos lá.

falar primeiro. Bom, primeiro, deixa eu primeiro dar a resposta aqui do quiz, né? O Pablo tá doido, velho. É que é áudio que chega, é um monte de mensagem no WhatsApp. Obrigado demais a você que participa aqui. A gente fica olhando aqui o WhatsApp e as mensagens chegando. Obrigado, viu? Perguntei hoje qual o nome do novo álbum do Mumuzinho. Alternativa A, Conectado. Alternativa B, Simples Assim. Alternativa C, A Voz do Meu Samba. O novo álbum do Mumuzinho foi um projeto gravado no Parque das Ruínas, em Santa Teresa, no Rio de Janeiro.

0: vamos fazer o seguinte, sortear aqui, fone de ouvido sem fio, Bluetooth tá ali, bar de convites e cinema, Cinecista Eleitoral Plaza Shopping, vai para Laércio Zanatti dos Santos.
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0: Aí, Laércio! Laércio que é do Zé Menino aqui em Santos. Ei, Laércio Zanatti dos Santos.

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0: Você manda aquele áudio aqui pro WhatsApp, 13-3219-1055, com o seu pedido musical. Aí pode mandar pra quem você quiser, mandar pros amigos, mandar aquele alô, aí é por sua conta. Mande seu áudio, peça sua música e coloca lá seu nome completo, seu bairro, pra concorrer aquele kit da Tri, camiseta exclusiva da Tri, par de convites de cinema do Cine System Litoral Plaza Shopping e aquele copo térmico musical com caixinha de som embutido. Muito legal, viu, presente? Então põe lá um nome completinho pra concorrer ao kit, tá bom? Tô esperando seu áudio, seu pedido.
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0: Começamos bem o nosso Band aí. E essa música aqui tem uns 4 pedidos pra ela aí, ó. Vamos ver. Quer ver? Ué, cadê o áudio?
1: Bom dia novamente, grande amigo Pablo.
0: Bom dia.
1: Ótimo domingo pra ti. Gostaria de pedir a música do Revelação, tá escrito.
0: Boa!
1: Ofereço todo o ouvinte da Tri, porque tá na Tri, tá na melhor.
0: Tá certo!
2: Bom dia, Tri FM. Aqui quem fala é o De Brito. Tô aqui no Jardim Castelo, no Vale Curtinho. Eu sou Alberto, ligadinho na Tri.
0: Peça
2: por gentileza, beijo a maior, com Chame de Pilares.
0: Tá certo!
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0: Tá aí o pedido de vocês.
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0: FM, 11:17, tá na frita, tá na melhor, tá no pé de aí.
1: Bom dia, Tria, sou Porto Maja de Rio Branco. Gostaria de ouvir a música da Paula Fernandes, Amar de Novo, para oferecer a todos que estão ouvindo a Tri FM e ao meu marido Mário Robson. Tá na Tri, tá na melhor.
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1: Aqui eu ganho.

pedido, mande seu áudio pra gente. 3219-1055. Muita gente manda o áudio, mas não coloca.

0: Aquela versão exclusiva de Bimba lançou no Acústico do FM, Thiaguinho com a gente, 11h28, muito bom.
1: Oi, Pablo, bom dia, aqui é a Priscila do bairro José Menino.
0: Ô,
1: eu gostaria de escutar a música Barulho do Foguete, Zé Neto e Cristiano, e quem tá na trita, na melhor. Ótimo domingo a todos, beijo.
0: Resolveu aparecer, né?
2: Não pede aqui na trita.

0: É a Tri FM 11:33. Diego e Vitor Hugo aqui na Tri.
1: Bom dia, Pablo.
0: Bom dia.
1: Bom dia, Tri. Aqui é Elismara Vieira da Vila Sônia Praia Grande.
0: Oi, Elis.
1: Eu queria ouvir Vendaval.
0: Vendaval.
1: Da Ávila com o Belo, oferecer pro maridão Joel.
0: Joel.
1: Que na quarta, dia 10, a gente fez 20 anos de união.
0: Ô, parabéns.
1: E foi dia dos namorados também, né? É. Então eu ofereço pra ele. O mozão da minha vida, que me respeita, me entende, me ama do jeito que eu sou. E graças a Deus, são 20 anos de muito amor e felicidade. Tá na Tri? Tá sempre na melhor.
0: Tri FM 11:34.

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0: Aí complicou, precisa de medida protetida e tudo. Ah, 20 minutos pro meio-dia.
1: São Bosque Menino,
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0: Ah, tá aí. Faltam 19 minutos agora pro meio-dia, tá? Tá no pé de aí da tri.
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0: Voltamos já.
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0: Zé, essa nega cheia de mania.
1: Tá bom.
0: Tá na Tri, tá na melhor. Bom dia.
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1: Os 10 pedidos de raça negra aqui. Ei!

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0: Bom dia!
1: Bom dia!
0: Bom dia a todos da Tri FM. Eu queria ouvir Casal Maluco com Péricles.
1: Boa!
0: Oferecer pra minha esposa, Thalita Cristina. Estamos aqui no Uber rodando e ouvindo a Tri.
1: Que bom,
0: tá
1: que bom.
0: Tri, tá na melhor.
1: Obrigado pela carona aí no Uber, valeu! E aquele abraço a galera que roda aí no Uber, no aplicativo, no 99.

0: Disco Girl é problemão.
1: Isso sim, Calgão! A gente encerrando aqui o nosso pedido. Muito obrigado a você que pediu sua música. Valeu demais. Eu muito obrigado mesmo. Todos os contatos, tá todo mundo concorrendo ao sorteio que eu vou fazer agora. Mesmo que eu não tive tempo de atender aqui, tocar o áudio, tocar o pedido, a gente tá concorrendo aqui ao sorteio do kit da Tri, que tem copo térmico musical, com caixinha de som embutido, né? Aquele copo térmico bacana, camiseta exclusiva da Tri, um par de convites do Cine System, Litoral Plaza Shopping. Quem está levando? Oh, é Rayane Cavalcante Lisboa. Parabéns, Rayane Cavalcante Lisboa. Que na Tri.
2: Parabéns. 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
1: Muito bem. Aí, seguinte, tem que passar aqui na Tri amanhã, segunda ou terça, das 14h30 PM e retirar o seu presente, Rayane, de Praia Grande. Muito bem, eu vou me despedindo nesse domingão, mas amanhã, segunda-feira, certo? Estarei de volta, se Deus quiser, às 19h. Meu amigo Flávio Filho já chegou aqui com a sua camisa da seleção brasileira, todo empolgado. Diz que o empate não é nada, que o Brasil vai ser hexa, todo alegre, todo feliz. Oxe, tá otimista o Flavinho, viu?

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0: bom dia, 14 de junho, tá tudo bem por aí? Legal, muito prazer, eu sou o Flavinho Filho, tô chegando pra ficar junto com você até logo mais às 5 da tarde, agradecendo imensamente o carinho de sempre em contar com a sua audiência. Sejam todos muito bem-vindos, essa é a Tri FM, tá na Tri, tá na melhor! Ai, ai, ai, vamos lá com o nosso Estação Tri a partir de agora, e lembrando... Todo mundo que participar com a gente aqui interagindo. Vamos fazer o seguinte. O que, que você achou da estreia do Brasil contra a seleção do Marrocos ontem pela Copa do Mundo 2026? Você dá o seu comentário aqui, o seu palpite, e automaticamente você concorre então no final do Estação Tri ao sorteio do fone de ouvido Bluetooth sem fio da Tri e também um par de convites de cinema para o Cine System. Você acha que a seleção do Brasil vai fazer bonito nessa Copa? Começamos assim um quanto tímidos, né? Um empate assim, futebolzinho sem graça. Sei não, mas vamos confiar. Mas eu quero saber o seu palpite. O que, que você achou da estreia da seleção brasileira ontem? Enfrentando a seleção do Marrocos. Automaticamente você participa.
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0: concorre ao sorteio dos prêmios.

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1: Opa, é a turma do pagode aqui no Estação Trino 2.

0: pra você. A turma tá participando aqui, né? A defesa do Brasil ficou exposta, meio de campo, sem criação, apático. É, marcando a estreia da seleção na Copa 2026. E aí, você acha que a seleção tem muito mais pra mostrar pra gente ou faltou futebol, ficou devendo ainda? Ficou devendo, né? Ficou devendo. Aquele começo de jogo, Marrocos dominando, né, nos primeiros 10, 15 minutos. Mas haja coração, haja coração. Vamos lá, agora meio-dia 25. Um bom domingo pra você que tá aí acompanhando a nossa programação. Rápido intervalo comercial. E a gente volta já já com o nosso Estação Tri. Bom domingo!
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0: hexa, né?
1: É.
0: Ganhou 6. Não
1: isso,
0: é isso?
1: Isso.
0: Se perder, perdeu 6 hexa também.
1: Tá, pelo amor de Deus, pai. Vai, Toninho.
0: Ah, vamos de piadinha. Eu falo assim, amor. Você poderia me ajudar numa questão? O homem está feliz. Onde está o sujeito?
1: Peraí. O homem está feliz, onde está o sujeito? Ele é casado?
0: Ela é casado.
1: Ah, não tem!
0: Não tem, no cabaré!
1: Ah, para! Ah, gente, calma, calma!
0: Está feliz no
1: esse
0: cabaré.
1: Tipo de piada não,
0: não pode,
1: pode,
0: vai mais pode!
1: A gente volta a qualquer momento!
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2: Ah, ô, Tomazini, piadinha com motorista feliz.
3: Peraí, Tony, peraí, tô chegando.
2: Opa!
3: Que é isso, bora. Você já tava fazendo a piada sem
2: que
3: eu, Toninho.
2: Que dia é esse, hein, Val? Meu Deus do céu.
3: Todo dia é dia maravilhoso.
2: Maravilhoso, bora viver, Brasil.
3: Vai, vai, vai.
2: Fala em Brasil em clima de Copa, né, Val?
3: Ah, sempre, né, Toninho? O que você acha do Brasil?
2: Demais. Eu acho que se ganhar...
3: Ganhou.

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Fome, tá na tri, tá na melhor, o Estação Tri com o belo Transas. E aí, você gostou da apresentação da seleção brasileira ontem, enfrentando a seleção do Marrocos na Copa do Mundo?

0: depois que o Ancelotti escalou muito mal a nossa seleção para o jogo de estreia. O pessoal não gostou do meio de campo. Enfim, o pessoal achou muito fraca a apresentação da nossa seleção ontem, hein? Será que vai haver alguma melhora? Você acredita na nossa seleção? Tô aguardando você aqui no Zap da Tri. Vai, 13-3219-1055. Não fique de fora, participe!
1: Brasil!
0: Opa, segura aí rapidinho, já já. Na volta do intervalo comercial, a gente tá de volta, hein? Ótimo domingo pra você, sejam muito bem-vindos!
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3: Bom domingo! Sejam todos muito bem-vindos! Tá na Tri, tá na melhor! Agora faltam 15 minutos para as 3.
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0: 4 horas em ponto, já já na volta do intervalo comercial, a gente continua com a melhor programação para deixar o seu domingo ainda muito mais gostoso. Até já!
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0: abre o Top 5 Sertanejo. É a quinta posição aqui do Domingão da Tri.
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0: Oi, um ótimo domingo pra você, tá na Tri, tá na melhor, agora 4:21.

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0: Tá na Tri, tá na melhor. Bom domingo, faltam 18 minutos para as 5.
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Simone Mendes, a gente fecha nossa participação aqui no Domingão da Tri, agradecendo imensamente o carinho da sua audiência. Tenham todos um ótimo final de domingo, uma semana maravilhosa, produtiva para todo mundo. O meu muito obrigado pelo carinho de sempre em contar com a sua audiência. O Mano Didi tá chegando aí com o Tri Retrô e as melhores músicas do passado de presente para você. Grande abraço a todos, um beijo carinhoso e amanhã um encontro marcado mais uma vez aqui na Tri, às 2, com a nossa Tarde da Tri. Grande abraço, pessoal, até amanhã, valeu, tchau.

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4: Uma ótima tarde de domingo pra você que tá junto com a gente. Tá tudo bem por aí? Tá tudo certinho? Muito prazer. Eu sou o Edilson Júnior do Didi. Vamos juntos até as 9 da noite aqui na Tri FM. E a partir de agora tá começando o Tri Retrô. Os grandes sucessos do passado de volta pro seu rádio. Uma hora com as músicas que fizeram e continuam fazendo história aqui na programação da Tri FM. Então dá um gás aí e confere junto com a gente, porque o Tri Retrô começou.
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0: Tri FM tá na Tri Ultra Melhor. Você tá conferindo aqui o Tri Retrô, os grandes sucessos do passado de volta pro seu rádio. Agora eu vou para um rápido intervalo e já depois do break tem mais.
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0: Tri FM tá na Tritra Melhor, de volta com o Tri Retrô. Os grandes sucessos do passado de volta pro seu rádio aqui na Tri FM.
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0: 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Você tá conferindo aqui o Tri Retrô, os grandes sucessos do passado de volta pro seu rádio. Agora eu vou para um rápido intervalo e já já depois do break tem mais.
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0: Play FM tá na Tritra Melhor, de volta com o Tri Retrô. Os grandes sucessos do passado de volta pro seu rádio aqui na Tri FM.
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2: Oi, turminha, estamos de volta. Tudo bem por aí? Tudo certinho? Espero que sim. Muito prazer. Eu sou Edilson Júnior do Didi. Vamos juntos até as 9 da noite. E a partir de agora tá começando o Top 5 Sertanejo. As 5 músicas sertanejas mais pedidas até o momento pelo 3219-1055. Muito obrigado para você que participa junto com a gente, interagindo, pedindo o seu sertanejo favorito. Valeu pelo carinho, pela participação e pela audiência. E a gente já começa com a posição de número 5.
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0: Κοφίμη. 3FM tá na Tritra Melhor, finalizando aqui o Top 5 Sertanejo, as 5 músicas mais pedidas até o momento da nossa programação, pelo 3219-1055. Muito obrigado para você que participa junto com a gente, interagindo, pedindo o seu sertanejo favorito. O Top 5 fica por aqui e volta a qualquer momento na nossa programação. Agora eu vou para um rápido intervalo e já já depois do break tem mais. Continue junto com a gente que eu volto já.
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0: FM tá na Tri, tá melhor. Uma ótima noite de domingo pra todo mundo que tá junto com a gente aqui na Tri. Agora eu vou pra um rápido intervalo e já já depois do break tem sucesso internacional em destaque na nossa programação. Continue junto com a gente, porque você já sabe, tá na Tri, tá na melhor.
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0: Tri FM tá na Tritra Melhor, de volta com a melhor programação do seu rádio. E agora tem mais um sucesso internacional em destaque na nossa programação. Aumenta o volume aí e confira junto com a gente.
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0: Play FM tá na Tritra Melhor. Uma ótima noite de domingo pra todo mundo que tá junto com a gente. Agora eu vou pra um rápido intervalo e já depois do break eu tô de volta com o Mega Tri. 2 horas só de música, sem intervalos comerciais. 120 minutos só com o melhor da nossa programação. Segura aí que eu volto já.
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Boa noite, turminha, estamos de volta. Uma ótima noite de domingo para todo mundo que tá junto com a gente. Muito prazer, eu sou o Edilson Júnior do Didi. Vamos juntos até as 9 da noite aqui na Tri FM. Tá tudo bem por aí? Tá tudo certinho? Espero que sim. Seja bem-vindo, seja bem-vinda, porque a partir de agora tá no ar o Mega Tri. São 2 horas só de música, sem intervalos comerciais. 120 minutos só com o melhor da nossa programação. Então vem conferir junto com a gente, porque o Mega Tri começou! 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

0: FM tá na Tritra Melhor. Uma ótima noite de domingo pra você que tá junto com a gente. E por aqui, continua.
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0: eu acho que você tem que mandar aquela mensagem. 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

0: Tri FM tá na Tritra Melhor. Uma ótima noite de domingo pra você que tá junto com a gente. E por aqui, continua. 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
4: Tri FM tá na Tritra melhor. Ponto final em mais uma edição do Mega Tri. Foram 2 horas só de música, sem intervalos comerciais. 120 minutos só com o melhor da nossa programação. Só aqui na rádio que mais toca músicas em todo o litoral. Valeu pelo carinho, valeu pela audiência. E eu também fico por aqui e volto no próximo sábado a partir das 5 da tarde. Muito obrigado para você que me acompanhou desde as 5, você que acompanhou só um pouquinho. De qualquer forma, valeu. Muito obrigado mesmo pelo carinho, muito obrigado pela audiência. Então, encontro marcado no próximo fim de semana, mais precisamente no próximo sábado às 5 da tarde. Que você tenha um ótimo fim de domingo, uma excelente semana. Fiquem todos com Deus e lembre-se, pensamento positivo, porque já deu tudo certo. Tchau, tchau!
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